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A pia mater, a mais interna das membranas, um lambda, língua. A cauda da sereia, um lambda. Na pia mater, a mais interna, o púrpura, um poeta, contando suas moedas. Dura mater, a dura matriz das águas magras, aquamáguas, e o poeta purpúreo, flauta suando o osso cervical. Quando ela encosta a naja à sua cabeça, como um dente de marfim à nuca, como um oco de marfim seu dente à nuca, do finis poeta armando nuvolábios sobre um beiço de sopro, sua corda de seda à língua do poeta, finis, como um furo, a naja, um brinco de marfim, eu burnuco, nafta, navio língua das violas da...